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2: Edson Hudson.
3: Edson Hudson. Segura, amigos.
2: Bruno, fala, Edson.
4: Já teve amor de ping-pong na sua vida?
2: Mas eu vou contar a minha história pra você.

0: Hollywood.
1: Oi. Oi.
0: Aconteceu a mesma história comigo.
1: Ah, você tá brincando?
0: Eu não acredito.
2: Aí, amigo.
0: Que mulher maravilhosa.

gostoso, amor, King Kong.

0: Matheus Vargas!
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0: comigo que eu sei, hein?
1: Quem gostou, faz barulho aí!
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0: Bota pô, viu?
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0: bem, companheiro?
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0: Obrigado, as meninas.
1: Obrigado. Sucesso. Obrigado pelo convite, meu irmão.
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3: Tem.
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0: Ninguém fica em casa, não.
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1: É tudo nosso e nada deles.
2: Que delícia, cara.
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0: resolvida.
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2: Todo casal passa por essa história aqui. Tenho certeza, viu?

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0: Cuda.
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3: Sogra. Tô querendo namorar, não. Mas se quiser vir aqui em casa hoje e ficar pra sempre, tô à disposição. Posta foto junto com a música romântica de fundo.

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Muito obrigado, gente. Obrigado pela presença, obrigado pela energia de vocês, obrigado pelo carinho. Obrigado por estar aqui com a gente em mais um dia especial, mais uma noite especial. Que Deus abençoe nossos fã-clubes, nossos amigos, nossos familiares. Muito obrigado por somar com a gente toda essa noite especial.

0: Então venha te buscar.
1: Fechou! 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
1: De senhor!
2: Avelino.
1: Que prazer ter você aqui, cara.
2: Que honra, meu irmão.
1: Junto. Escuta só.
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0: Umah, iyalah.
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2: Ai, Natal.

0: rapaziada.
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0: Tamo junto.
1: Tá, moleque.
0: Mano.
1: Obrigadão, viu?
0: Muito
1: Deus
0: foda.
1: Deus abençoe você.
0: Obrigado. Deus abençoe.
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0: Para atrair, não precisa de contato físico, meu amigo.
1: A traição começa nas conversas apagadas, reagidas no Instagram com uma segunda intenção.

0: Muito obrigado.
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3: Pau!
2: Você sabe que tem gente que tem o poder de mentir, né? 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Como é que faz?

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0: Tem gente que é assim, né?
1: Demais da conta.
0: O quê?
1: Fica ligando toda hora. Calma, já tô quase indo.
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2: Antony Gabriel em mais um Agro Hit.

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0: Vocês estão querendo me matar do coração, né? Meu Deus do céu.
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0: seu pai perguntar, você tá com Luan Santana.
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2: Zanato e Cristiano.
3: O Alves Salvador.

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0: Marília Mendonça, esse é pra você!
1: E fica por isso.
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0: Obrigada, Yasmin Santos.
1: Obrigada, amiga. Deus te abençoe, tá?
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0: Agora sim, o gritinho pra ela, Anitta!
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0: faz mulher feliz. Moleque faz o quê? Bonito demais.
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0: E aí, vacilona?
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2: Existem canções que são eternas, é ou não é? Na verdade, o mundo tá precisando de amores assim. Porque podem se passar 10, 20, 30 anos, eu sempre vou estar aqui, te esperando, viu?

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0: Quem gostou faz barulho aí, gente.
1: Que pancada.
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0: Gabriel Santana!
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0: Vanessa.
1: Você é louco?
0: Eu tenho doido.
1: Chama.
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1: Outro, irmão.
0: Cantou demais, garoto.
2: Eu aqui, só doidice, eu acho.
1: A voz deu uma abrida então agora.
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0: Muito obrigado, Camboriú.
1: Sensacional.
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1: 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Mano, como é que eu faço?

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0: Eu amo vocês demais.
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1: 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A moda é boa demais, hein?

0: Alá!
1: Vai, bebê! Alá!

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1: Oi, Baldi!
2: Sabe quando a gente termina um relacionamento e sente um alívio? Já passei por isso.
1: E o quê?
2: Sabe

0: Que honra!
1: Ai, irmão, Deus abençoe.
0: Você tá doido, bebê?
1: Alô, São Paulo!
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0: Tinha pra mentiroso, hein?
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0: 임금.
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0: Obrigado, BH!
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2: Eu quero que vocês façam muito barulho pros meus amigos, o Guilherme!

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0: Obrigado!
1: Obrigado, gente.
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1: Eu tô assim, ó.

0: 突破。
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3: 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Aproveita, hein? Que Deus você também sem solteira.

0: Host, ao vivo pra vocês.
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0: Obrigado, meu velho.
1: Obrigado, meu mano.
0: Ô, rapaz.
2: Uma salva de palmas pro Luan Santana aí, galera! Que energia é essa?
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2: É de Brito Samuel, Eduardo Costa. Ah, moleque, essa música é bonita demais.
3: Então fica assim.

0: de palmas para Eduardo Costa.
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1: Matheus e Cauã.
2: É sonhoso.
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2: 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Menino Eduardo, conta essa história pra nós.

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2: Então você quer saber seu erro, né?
3: Explica.
2: Como se você não soubesse, né? Deixa que eu te conto então, vai.

0: Esse foi seu erro.
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0: Ô, Lau.
1: Ai, que Felipe. Felipão emocionou, esquece.
0: Eu emocionei, porque ela, como é que não emociona aquela Ana Prado cantando
2: tá
0: do seu
2: doido.
0: Lado? Fala pra mim.
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0: Salve de palmas pra Claudinha!
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2: 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Todo mundo já passou por essa história. Desce, sobe.
3: Que vai prédio, né?

0: Federica.
1: Vai, rodou.
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0: Felipe Rodrigo, obrigada.
1: Obrigado,
2: Deus. Obrigado, viu, Simão? Deus abençoe.
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Porque o sinal que a gente tanto espera, às vezes está bem mais perto do que a gente imagina.

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0: A rainha Marília Mendonça.
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0: реальным.
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Pois é.

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0: Patrícia Vega, Alexandre e o Guilherme, viu?
1: Ah! Explodiu!
0: Isso aí.
2: Música boa, cara.
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0: Eu busquei Vinícius!
1: Uou. Henrique e Julián.
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1: Jonete e Frederico!
0: Obrigado, gente!
2: Não tá valendo nada!
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0: sempre ele lá em cima, sempre ele.
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0: Quem gostou faz barulho!
1: Os havaianos!
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0: agradeço demais todos vocês, verdade. Se não fosse vocês, a gente não tava aqui hoje. Pode ter certeza. Muita gente desacreditou da gente. Esse cara batalhou muito pra chegar onde ele tá hoje. Eu cheguei na vida dele pra somar, pode ter certeza. Que a gente tá fazendo uma história brilhante. E a gente se orgulha muito da nossa história. Obrigado. E vocês fazem parte da nossa história. Muito obrigado pelo carinho de todos vocês. Obrigado, obrigado.
1: Obrigado, Cuiabá!
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0: divertido demais!
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0: Que voz maravilhosa.
1: Oh, obrigada.
0: Cantar com você é muito bom.
1: A honra é minha.
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1: 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Bruno Rubi!
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